0: 9.0, o som do Metro to a Nation Rocking 96. Metro LA. Break pros anos 90, né? Electro. Antes teve o Orbital com Kane Trink Wassa, 94. Teve também o Left Field Song of Life. Versão original, no single que saiu em 92, certo? É uma versão bem diferente da versão que tá no álbum Leftism, que é o primeiro do Left Field, lá de 95. Antes do Left Field teve o LA Mix, Mysteries of Love, de 90, mais pro R&B, né? Acid Jazz, e a gente abriu com 808 State com a Bjork, Oops! Ups, é de 91. Eu sou o Carlinhos Conde, esse é o Pool 9.0. Vou falar multiverso. Ai, cara, é complicado administrar. Bora lá, 9.0 em 26, mais underground do que nunca. Continua nessa praia aí dos breaks. Break beat, eletro, quebradeira, techno, tudo junto. Esse aqui é o som do M5 Sanctuary 95.
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Aí brincou, né? Aí estão falando de gente grande, cara. Todd Terry. Make the Beat Pound, 92. Conhecia essa, não? É por isso que em 26 o 9.0 tá mais underground do que nunca. Antes teve o Robert Armani, não confundir com o estilista Armani. Invasion 93. Teve também o Deep Creed com Can You Feel It, 94. Cultural Vibe, Mafum Bay. Essa é original de 86, mas essa versão que a gente ouviu já é um remix ali dos anos 90, certo? Tá valendo. Segunda, da segunda meia hora, Armand Van Helden, Break the 80s, 95. Te abriu com M5, Sanctuary. Sanctuary. 95. Foi isso, gurizada. Esse foi o 9.0 dessa sexta e desse sábado, certo? Tá ouvindo a reprise? Muito bem. Tá ouvindo no sábado? Na sequência tem o Rui Bala featuring Marcelo Tiberê com o Music Express. Tá ouvindo na sexta? Versão inédita? Na sequência, o Quezinho, volume 12. Depois, Paulinho Ribeiro. 0.0. Eu sou o Carlinhos Cundi, produção, locução, mixagens e picaretagens. Não tem nossa, não tem. Não tenho redes sociais, graças a Deus. Contate-se lá no WhatsApp da Pool, 11 943 244 662. A você, fico muitíssimo grato pela audiência. Forte abraço, cuide-se bem e até.

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4: Sim, senhoras e senhores, a partir de agora, Rui Bala aqui, mais uma edição no Music Express, o Expresso da Música, depois de toda essa introdução maravilhosa. Só me resta dizer, let's play some funky stuff aqui no nosso Music Express.

Atenção, senhores passageiros a bordo do Music Express. Estamos iniciando neste exato momento a nossa viagem. Partimos agora de nossa primeira estação, Estação 70.

começa com uma banda que vinha lá da Escócia, começou na verdade em Londres nos anos 70, a banda formada pelo Alan Gorey, Malcolm Molly Duncan e mais outras feras, né? Roger Ball, Rob McIntosh. E essa banda é simplesmente uma das bandas mais icônicas da década de 70. A Average White Band, que influenciou uma série de rappers, que foi sampleada por uma série de cantores e artistas, e também influenciou o nosso West Jazz, né? Das bandas de grande sucesso ali, Brand New Heavies, Jamiroquai, entre outras. Então vamos tocar um grande clássico, aliás, um clássico dos clássicos aqui no nosso Music Express. Average White Band, 1974, nem parece, né? Pick Up the Pieces, aqui no Music Express. 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

sucesso da década de 70 foi sendo, aliás, duas, né, que a gente tocou aí. Foi o Brick, formado em Atlanta, com membros de duas bandas, a gente já contou essa história aqui. Uma banda de disco e uma banda de jazz. E aí eles criaram o próprio termo de disco ou jazz, chamado Death. E a partir daí, o Death é um grande sucesso, mas a gente tocou uma outra, né? Death é bem legal, do Brick. Ain't Gonna Hurt Nobody, Love I Do. Aliás, também outra música muito sampleada, não só essa, mas várias músicas aí do Brick, sampleada por vários rappers. Jimmy Brown, Billy Barlow, Tres Gilbert. Aliás, o vocal sensacional do Jimmy Brown sempre aí, o nosso gloriosíssimo Brick. A gente ainda segue na Estação 70 com o clássico dos irmãos Johnson, né? O Lewis e o George Johnson. O Thunder Tubbs tocava bem demais o baixo, a produção do Quincy Jones. And we funkin' now. Yeah! Aqui, Brothers Johnson, no

Glenn Whitehead, um dos caras que mais produziram pessoas sensacionais na década de 80. Essa música é de 1979, nessa pegada espetacular em No Stopping Us Now, Ninguém Pode Nos Parar. Aliás, muita gente usou essa música como campanha, né? Política, campanhas de filmes, enfim, Ninguém Pode Nos Parar. É um hino de superação, a letra é espetacular. E a gente segue em frente, a gente mandou o Brothers Johnson, né, também. Vou seguindo em frente ainda nessa ação 70, como a de 79 também, mais uma de 79, dessa que foi uma das maiores cantoras da década de 70 e de 80, Phyllis Hyman, e a produção dos monstros James Entwistle e Reggie Lucas, né, os parceiraços. E essa pegada desse sofisticação desse som é demais. Phyllis Hyman, então, You

senhores passageiros do Music Express. Seguimos viagem pelos trilhos da Pool. Dentro de instantes, estaremos entrando em nossa próxima estação.

0: demais pra fechar a estação 70, né? De 78, Star Love. Todo mundo pensa, ah, Got To Be Real, quando a gente fala de Cherylene. Negativo, tem vários outros sons e outra pegada, né? Uma pegada cósmica, vamos dizer assim, Star Love. Demais, né? Chiquérrima essa música da Cherylene. Chiquérrima, queridão, como diria Batata, meu amigo. Estação 80 tá chegando.
1: Atenção, senhores passageiros. 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Sejam bem-vindos à estação 80.
0: A gente entra na sessão 80 com um dos sons mais icônicos da década de 80, justamente do ano de 1980, produzida pela Rod Temperton, na verdade composta pelo Rod Temperton, um grande parceiro do Quincy Jones, que foi um dos integrantes do Heat Wave, um dos caras que produziu aí vários sons do Michael Jackson, e a pegada da produção espetacular de Quincy Jones, né? Love Times Love também fala de superação, também fala de amor, levando tudo

Eita, uma das bandas mais sensacionais da década de 80, né? Aliás, eles que começaram a fazer sucesso lá no Reino Unido e depois atravessaram o mundo inteiro, né? Aliás, era muito moderninho pra época. The Sound of Music, né? 83. A gente segue ainda na estação 80, outra de 83. Aliás, mais uma espetacular do monstro Lionel Richie, que tinha o solo de guitarra de Steve Lukather, o monstro do Toto. E a pegada na mistura que o Lionel Richie fez a partir dos anos 80, da sua carreira solo, depois que ele saiu do Commodores, né? Mistura de pop, mistura de dance, mistura de groove, demais. So, Running With the

Estação 80 com a Alicia Myers. Aliás, um clássico do boogie funk, vamos dizer assim, nessa pegada lá pra cima, You Get the Best From Me. A gente chama de New Disco também. Então vamos lá, Alicia

Atenção, senhores passageiros. Informamos que dentro de instantes estaremos chegando em nosso destino final. Mantenham-se em suas poltronas, curtindo a parte final desta viagem. Obrigado.

pra mim, pô, Rui, mas essa música da Denise Williams, de grandes hits na década de 70, é de 79, sim, mas ela arrebentou em 80, foi lançada em 79, mas o grande sucesso dela foi justamente na década de 80, justamente no ano de 1980, demais, pra fechar o programa, pra fechar a Estação 80, e a Alicia Myers, duas grandes divas aí.

0: Certo Digital, a gente segue aí. Agradecendo sempre você. Obrigado mais uma vez pela grande audiência, a rapaziada toda aí da Pulse, sempre ligada com a gente. E você que está aí ouvindo a Pulse, siga, porque sempre tem coisas boas. A gente está sempre às quintas, às 3 da tarde, e sempre aos sábados, às 10 da noite, aqui com o Music Express. Marcelo Tibério, nosso presidente, e eu seguindo, vou desacelerando o trem para parar e dar aquele relax e continuar ouvindo a Pulse. Até a próxima, tchau.
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0: Salve, salve! Sejam todos muito bem-vindos à melhor programação. Bora começar mais uma edição da The Groove, melhor da música eletrônica no seu rádio. Eu sou Cassiano Silvério e te acompanho na próxima hora trazendo os grandes lançamentos da música eletrônica e da House Music na última semana. No segundo bloco, uma mistura de piano e House Music. Já no primeiro, No Disco Trip, No Disco da melhor qualidade no bloco com tracks de Purple Disco Machine, Mark Lower, Jay Caruso, Flush. E pra começar, tem Sam Carlson, Magnolia, Sweet Love, Birdie Remix. Então dá um gás no volume, tá começando mais uma edição da The Groove pra todo o Brasil.
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Repetindo The Groove em todo o Brasil, e esse é o som da Jay Caruso, A.J. Lewis and Nostapas Now Original Mix da Crossfade Records de San José, Costa Rica, pra gente lembrar de Make Fade in Whitehead and Nostapas Now do ano de 1979. Antes, Flush Battle Blank Extended Mix da Glitterbox de Londres, e começou

0: E questa stanziera do Purple Disco Machine, novo som, Bad Company Original Mix da Sweat It Out de Sydney, Austrália, com samples de Yazoo, Situation, do ano de 1982. Antes, Mark Lohrer, Fleur de Moore, The Mess With Disco Extended Mix da Sakura Music de Lille, França. Muito obrigado a você que tá curtindo nosso programa em todo o Brasil, pela Pool FM de São Paulo, pela Pop 95 de Montes Claros, Minas Gerais. Acesse sempre os nossos canais, nosso Instagram, @TheGrooveBrasil. A gente vai para uma pausa rápida, na sequência tem muito mais, tem piano e house music, não sai daí, a gente volta já.
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1: Estamos de volta com The Groove, o melhor da música eletrônica no seu rádio. Conforme eu prometi, agora é house e piano marcando presença na pista com tracks de HP Vice, Juanan, DJ Fudge, Solista, Carmina Dai. E pra começar, tem Damok, Elias Mia, Send Me Some Love, The Jag Remix. Esse é o The Groove, música eletrônica de altíssima qualidade do mundo inteiro, exclusivo pra você.
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0: você que tá curtindo The Groove, esse é um clássico sensacional. Sou o Searcher Feel in Love, nova versão do DJ Food, lançamento da Soulfurk Deep de Fort Lauderdale, Flórida. Pra lembrar, de Soul Searcher Feel in Love, Part 1 de 2003. Antes, solista Carmina Dai, Love and Life, Mick Moria de T Extended Mix da Groove Culture de Jesse Ancona Italy. Pra começar, você curtiu da Mock Elis Mia, Send Me Some Love de Jag Remix da Soulfurk de Fort Lauderdale, Flórida. Vem chegando agora no The Groove, Juanan, You Are the Freak. Esse é o The Groove, a história da música eletrônica passa por aqui.
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0: E com essa sonzeira da HP Voice, KPT Go Deeper Extended Mix da Groove Culture Deep de Jesse Ancona Itália, a gente encerra mais uma edição do The Groove. Antes, você curtiu com Juanan You Are The Freak Original Mix da Big Speaker Music de Júpiter, Flórida. Muito obrigado a você que curtiu nosso programa em todo o Brasil, pela Pop 95 de Montes Claros, Minas Gerais, pela Poo FM de São Paulo. Acesse sempre as nossas mídias sociais, arroba The Groove Brasil, Instagram, Facebook, Twitter e agora também Threads. Eu vou ficando por aqui, mas já tem muito mais música de altíssima qualidade. Estou de volta semana que vem com muito mais música eletrônica, sempre com altíssima qualidade. Eu, Cassiano Silvério, aqui Curitiba, Paraná. Aquele abraço, juízo viu, fui!
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0: precisa saber. Crianças que crescem em ambientes com livros têm melhor desempenho escolar, mesmo em famílias com baixa renda. É o que mostra um estudo da Universidade de Nevada. 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
3: A leitura em família fortalece vínculos afetivos, melhora a comunicação e cria memórias que duram a vida toda. Estudos mostram que crianças que leem com os pais têm melhor desempenho escolar.
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2: Começou. Boa tarde, tá no ar mais uma edição do Flash Mix pro FM, pra você que acompanha a gente toda semana e você que acabou de conectar agora. Seja muito bem-vindo. Há 20 anos, o Flash Mix leva música, informação, entretenimento e grandes clássicos pra você que ama qualidade. 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E participe com a gente. Pedidos musicais, mensagens, divulgação da sua empresa, marca o produto, anota aí. flashmixpufm@gmail.com flashmixpufm@gmail.com E ainda na programação, tem Dr. Sample, agenda de festas, dicas especiais e os grandes eventos do Teatro Santo Agostinho. E para começar no melhor estilo, vamos de Bee Gees com Love You Inside Out, do álbum Spirits Having Flow. Aumente o volume, ouça alto em bom som e sem moderação. 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

Music na cabeça, fechando com os irmãos Wilson, Charlie, Ronnie e Robert, The Gap Band, I Don't Believe You Want to Get Up and Dance, ou simplesmente Oops, Upside Your Head, do álbum Gap Band 2, de 79. Tem mais já já, volto com ele, Michael Jackson, em instantes. 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

Milli Vanilli, Girl You Know It's True, pra fechar esse set. Agora você fica sabendo o que vai rolar nesse final de semana. E olha só, hoje temos nosso Happy Hour no Garage 55, tradicionalíssimo, com sorteio de brindes da Mandy, Botica Games e ingressos do Teatro Santo Agostinho. Sets também com Valdo, Luciano Braga e o Gru, tocando os grandes hits para você dançar, curtir e se divertir muito. Só chegar, Rua Borges de Figueiredo, 1098, na Moca, 19 horas, imperdível. Amanhã estarei no Clube Paineiras Morumbi com a banda Rod Hanna na festa Disco Night. E vai ser ótimo reviver esse clube após muito tempo que eu toquei lá, ainda mais ao lado dessa banda icônica. Amanhã, 21 horas, hein? Já no dia 30 estarei em São Roque, aniversário do nosso também ouvinte Chan Cordeiro, mais um super evento. E mais informações é só seguir @DJAqui nas redes sociais. Aí você fica sabendo de tudo que tá rolando, tá certo? E hoje quem fala do Teatro Santo Agostinho sou eu, porque o Adriano Souza está a mil. O teatro tá passando por uma reforma para poder te receber com muito mais qualidade. E preste atenção, porque a programação do mês no Teatro Santo Agostinho está imperdível. 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Na sexta-feira, 29 de maio, às 21 horas, acontece o show Country Roads, com sucessos inesquecíveis da música country. E no dia 26 de junho, sexta-feira, o palco recebe ainda a banda Beatles Forever, trazendo ao público grandes sucessos dos Beatles em uma apresentação especial para os fãs da boa música. 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Cultura, entretenimento e boa música andam juntos aqui no seu Flash Mix UFM. E Flash Mix segue agora com muito Flash Dance para você. Surama Keia abrindo o set para ouvir alto em bom som e sem moderação. 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

0: Na sequência tem Dr. Sample, volto já depois com Love Classics, hoje Bonnie Tyler e Betty Wright.
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3: De 1988, do rapper Slicky Ricky, Children's Story. Música que já foi sampleada por mais de 50 artistas. Porém, mostrarei uma música que fez muito sucesso em 1995. Falo de This Is How We Do It, de Montel Jordan.

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0: Morgen.
1: 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Chico Science, Guilherme Arantes, Heróis da Resistência e Jota Quest nas nacionais.

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0: Notícia Rumors, Timex Social Club fechando o set. Olha, você sabia que a ligação entre o Timex Social Club e o Club Nouveau é direta? Praticamente uma continuação cercada de brigas, disputas e respostas musicais. Tudo começou com o enorme sucesso de Rumors em 1986. O produtor Jay King ajudou a produzir e divulgar a música, mas o grupo acabou assinando um contrato com outra gravadora sem a participação dele, o que gerou um rompimento pesado entre o Jay King e os integrantes do Timex Social Club. Após a separação, Jay King criou o Club Nouveau, inicialmente chamado Jet Set, praticamente com a mesma proposta musical, visual do Time Social Club. O próprio nome Club Nouveau significa algo como um novo clube, uma provocação ao antigo grupo. A primeira música do Club Nouveau foi Jealousy, lançada como uma espécie de resposta direta ao Rumors. A faixa tinha instrumental parecido, letras falando sobre traição, inveja e conflitos internos ainda do antigo grupo. Muita gente na época achava que o Club Nouveau era apenas um novo nome do Timex Social Club, porque o som era extremamente parecido e alguns músicos tinham ligação com os dois projetos. No fim, o Club Nouveau acabou tendo carreira mais longa, ganhou projeção mundial com os hits Lean On Me, Why You Treat Me So Bad, enquanto o Timex Social Club ficou eternizado principalmente e unicamente com esse clássico Rumors que você ouviu aqui. Esse é o Mundo Artístico, curiosidades também aqui no Flash Mix. Mas, indo pro último set, tem MC Jack, Sister J, Moving Up and Down, pra você ouvir alto em bom som e sem moderação.
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E assim chega ao fim de mais uma edição do Flash Mix Pool FM. Obrigado pela sua audiência, pela companhia e por fazer parte dessa conexão musical com a gente. É sempre um prazer enorme entrar na sua casa, no trabalho, no seu carro, onde você estiver, levando música, informação e boas vibrações. Perdeu algum momento do programa? Queira ouvir tudo de novo domingo às 14h, tem reprise aqui na rádio. 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E você continue aqui na Pool FM, porque tem música e informação 24 horas no ar com grandes profissionais e, lógico, muita música boa. E já também estaremos no Garagem 55 no Happy Hour da Festa Acústica, sempre imperdível com flashbacks sem fronteiras. E pra vida, paz, amor, saúde, tolerância, respeito, empatia, solidariedade, prosperidade, foco e sucesso. Um grande abraço, até a próxima edição do Flash Mix da

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Boa tarde, pessoal. Começando mais um Old School Show pela Pool Energia no ar. Comigo, DJ Bummer, rolando as balas dos anos 70 até os anos 2000. O melhor do rap, o melhor do funk, o melhor da Old School Music pra você aqui na Pool. Vamos começar o programa de hoje já sem papo, sem enrolação, direto pro som.

0: 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Te espero aqui semana que vem, no mesmo horário, para mais uma viagem musical pelas terras da Black Music. Até lá.
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5: 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O nariz humano pode detectar mais de 1 trilhão de odores. Nossa capacidade olfativa é muito mais complexa do que se pensava anteriormente, permitindo que distingamos uma variedade enorme de cheiros.
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Victor Sample by DJ Akin. 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Esta é Cola Bottle Baby, do tecladista Edwin Birdsong, de 1979. Esse trecho instrumental que você ouve da introdução foi utilizada pelo duo francês Guy Manuel de Homem Cristo e Thomas Bangalter, ou simplesmente Daft Punk. A música Harder, Better, Faster, Stronger, em 2007. Ouça Edwin Birdsong.

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3: A leitura melhora a capacidade de empatia. Quando nos colocamos no lugar de personagens, treinamos nosso cérebro para compreender e respeitar outras perspectivas. Crianças que crescem em ambientes com livros têm melhor desempenho escolar, mesmo em famílias com baixa renda. É o que mostra um estudo da Universidade de Nevada.
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2: Opa, muito boa noite, tudo bem contigo? DJ Frada chegando e este é o House Tracks pela Pool FM. Seja bem-vinda, seja bem-vindo, vão entrando aí, se acomodem que já já tem uma hora da mais pura House Music pra você curtir, hein? 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Quero agradecer também você que esteve sexta-feira em mais uma edição do Combuca Disco, hein? Que festa foi aquela, sensacional, gente. E faremos agora uma pausa por conta da Copa do Mundo, né? Mas já aviso aí pra não perderem a próxima edição, que já tem data marcada, dia 7 de agosto, tá certo? E o convidado da vez será o DJ Domênico Gato. Bem, vamos lá, vamos dar o play no primeiro set, que começa com mais uma das grandes produções de Michael Gray, trazendo uma revive para Never Give You Up, hit de 1979, na voz de Sharon Redd. Aumente o volume, você está na Pool FM.
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Fechamos o primeiro bloco do programa ao som de Lady, um remix topzera de Disco Incorporated. Ouvimos também aí Tonight, Ladies on Mars, Where Do You Go, e abrimos com Never Give You Up. E se liga nesse outro recado aqui também, gente. Dia 23